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5: 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Eric Clapton, também chamado de Slow Hand, ficou conhecido por ser um exímio guitarrista e por vezes considerado um dos melhores de todos os tempos. Nascido em Inglaterra, a 30 de março de 1945, teve uma infância complicada, tendo sido criado pelos avós, que ele pensava serem seus pais, quando a verdadeira mãe lhe era apresentada como irmã. A revelação desse facto e o segredo que a família mantinha tornaram-no uma criança calada, tímida e solitária. Despertado para a música na adolescência, foi nos blues que encontrou a sua maior inspiração. Tendo integrado os Yardbirds, os Blue Breakers de John Mayall, os Cream e os Derek and the Dominoes, adquirindo o estatuto de melhor guitarrista da Grã-Bretanha, pelo menos até à chegada do americano Jimi Hendrix. Já a solo, Clapton ficou eternamente associado ao sucesso de Cocaine, um original de J.J. Cale, integrado no álbum Slow Hand, de 1977.

Para além dos traumas de infância, Eric Clapton não foi tendo uma vida fácil, incluindo ao apaixonar-se pela mulher do seu amigo George Harrison, dos Beatles. O refúgio para os seus problemas foi encontrando no álcool e nas drogas, em que esteve mergulhado durante grande parte da sua vida, o que poderá ter provocado o problema de saúde que hoje enfrenta, uma neuropatia periférica que o impede de tocar guitarra, pelo menos como nos outros tempos. Um dos momentos mais dolorosos da sua vida terá sido a morte do seu filho de 4 anos, em 1991, depois de cair da janela aberta de um apartamento em Nova York. Esse sofrimento viria a ser inspiração para outro dos grandes êxitos de Clapton, a balada Tears in Heaven.

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